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0: Bom dia, são agora 8:30.
1: Os efeitos da falta de chuva e das sucessivas vagas de calor já se fazem sentir. A Agência Portuguesa do Ambiente está a realizar descargas controladas na barragem do Caldeirão, no Conselho da Guarda, para reforçar os caudais do Rio Mondego. A medida é uma consequência dos alertas dos municípios da montante da barragem da Aguieira face ao reduzido escoamento no rio, o que pode colocar em causa o abastecimento público. Os concelhos afetados são Fornos de Algodo, Celúrico da Beira, Guarda e ainda Nelas, no distrito de Viseu. O autarca da Guarda, Sérgio Costa, recorda que as descargas na barragem do Caldeirão têm vindo a repetir-se de ano para ano e volta a insistir na necessidade de construir uma barragem no Planalto de Vidmonte. A Feira Franca mais antiga do país já terminou e com um balanço muito positivo. Com 753 anos, a Feira de São Bartolomeu decorreu de 7 a 16 de agosto em Trancoso e registou cerca de 70 mil visitantes. Durante 10 dias, além dos 140 expositores presentes, o certame contou com novos espaços e dinâmicas que vieram para ficar. Daniel Joana, autarca de Trancoso, garante que a Feira de São Bartolomeu foi um sucesso comercial e cultural. A Orquestra Académica Filarmónica Portuguesa, dirigida pelo maestro Oswaldo Ferreira, atua esta noite a partir das 9 horas na secundária Afonso de Albuquerque, acompanhada pelo violinista Sergei Cachatrian e o coro do Festival de Música de Verão de Manteigas. O concerto integra a terceira edição do Guarda Music Festival, que está a decorrer na cidade até sábado, e inclui masterclasses, um campo de férias musicais com mais de 6 jovens de todo o país e recitais em vários espaços da cidade.
0: Para esta quarta-feira, dia 19 de agosto, pode contar na Guarda com céu limpo ou pouco nublado e temperaturas com ligeira descida. Máxima prevista de 29 graus, mínima de 18.
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0: Avançamos agora para as notícias com a edição de Luís Martins.
1: A Agência Portuguesa do Ambiente está a realizar descargas controladas na barragem do Caldeirão, no Conselho da Guarda, para reforçar os caudais do Rio Mondego. A medida é uma consequência dos alertas dos municípios a montante da barragem da Aguieira face ao reduzido escoamento no rio. A ocorrência está a afetar os concelhos de Fornos de Algodo, Celúrico da Beira e Guarda e ainda o concelho de Nelas, no distrito de Viseu. A falta de precipitação associada às elevadas temperaturas e à ocorrência de sucessivas ondas de calor têm contribuído para uma diminuição acentuada das disponibilidades hídricas no Mondego. O autarca da Guarda, Sérgio Costa, recorda que as descargas na barragem do Caldeirão têm vindo a repetir-se de ano para ano isto para salvaguardar a existência de água nos vários concelhos.
5: É um processo que já se vem repetindo ao longo de vários anos, eu diria mesmo ao longo das últimas décadas. Em anos onde se verifica maiores temperaturas, algumas vagas de calor, como aquela que nós estamos a atravessar, isto já se tem vindo a realizar. Tem vindo a aumentar esta necessidade ao longo dos últimos anos, função precisamente das alterações climáticas, que elas estão aí, como todos nós bem sabemos. E é claro que nós temos que ter aqui o espírito de colaboração e a máxima solidariedade entre os municípios da região, porque senão, se isto não fosse feito, parte do Conselho de Celurico da Beira iria ficar sem água, ou a captação de Santo António do Rio, bem como parte do Conselho de Foros dos Algodos, de captação da Ponte Juncais, ficaria também sem água ou com água de muito má qualidade. E por isso este espírito solidário está sempre subjacente a estes processos.
1: E as praias e zonas balneares do Conselho da Guarda também podem ser afetadas pelas descargas?
5: Está aqui danos colaterais, concretamente para o Conselho da Guarda. E refiro-me em concreto às praias fluviais, que nestes dias, estamos a falar que vai ser, já começou esta madrugada e durante as próximas duas noites vão continuar a acontecer estas descargas, mas as praias fluviais praticamente não funcionarão, as pessoas não irão à água praticamente. Aliás, Vila Cortesa abriu inclusive o açude de Jusante. São estes danos colaterais, acabam por ser alguns prejuízos que o nosso Conselho acaba por ter.
1: No Conselho da Guarda ainda não se coloca a hipótese de falta de água, mas o problema chegou aos Conselhos de Fornos de Algodres e Celurico da Beira. Sérgio Costa lembra que há uma solução e está em cima da mesa: a construção da barragem do Planalto de Videmonte, que terá a capacidade para abastecer 8 concelhos na região, o dobro da capacidade da barragem do Caldeirão. Sérgio Costa vai mais além e diz que a existência humana nestas zonas depende exatamente da construção da barragem do Planalto de Videmonte.
5: Mas tudo isto pode vir a ser evitado no futuro. Eu recordo que no plano de revitalização do Parque Natural da Serra da Estrela está lá prevista uma medida que tem a ver com os estudos e com os projetos para a barragem do Planalto de Videmonte, para precisamente dar mais resiliência ao território. Esta será uma barragem para a reserva hídrica do país, seja para a Serra da Estrela, seja para a bacia do Mondego, para a bacia dos Desertejos e para a bacia de Noemi, Coa, Douro. É absolutamente fundamental. Eu devo enaltecer a coragem do atual governo em ter avançado com a barragem de Girabóios, um processo que tinha vindo a ser adiado há demasiados anos. Mas esta barragem do Planalto de Videmonte, que foi estudada na mesma altura da de Girabóios, onde toda a cascata do Mondego foi estudada, assim estou a falar nos anos 50 e 60, mas é absolutamente fundamental e por isso nós fizemos questão de a colocar no plano de revitalização do Parque Natural da Serra da Estrela, como digo, para fazer os estudos e os projetos, porque a presença humana nos nossos territórios, acreditem que vai depender desta barragem. Eu não estou a ser dramático, estou a ser muito realista com o pensamento bem no futuro, porque se hoje em dia a barragem do Caldeirão já tem que permitir o abastecimento a 4 concelhos, a barragem do Planalto de Videmonte poderá permitir o abastecimento até 8 concelhos, de uma forma direta, sendo a reserva hídrica da Serra da Estrela. Isso é absolutamente fundamental, porque se nós temos grande pluviosidade na Serra da Estrela, talvez no sítio do país onde mais chove durante o ano, mas depois não temos a capacidade de reter essa água para os usos humanos, seja para o abastecimento de água, seja depois para outros fins que pode ser aproveitado, nomeadamente para a agricultura, e em última instância para a produção de energia, então nós não estamos a trabalhar para o futuro das nossas gerações, para os nossos filhos, para os nossos netos, e por isso nós fizemos questão de colocar isto no plano de utilização para que no médio prazo possa ser possível a execução destes estudos e destes projetos, como digo, vão demorar alguns anos e vão custar alguns milhões de euros.
1: E Sérgio Costa deixa ainda a nota de que se as temperaturas se mantiverem e nada mudar, daqui a um mês vão ser necessárias

0: fique reduzido ao mínimo ao chamado volume morto da barragem. Eu devo recuar ao ano 2022, onde isso aconteceu. No final do ano 2022, a barragem do Caldeirão só tinha água para 2 meses para abastecer os tais 4 concelhos. Foi dramático. Esperemos que, após 2 anos de muita chuva que tivemos, que não venham agora anos de muita seca ou de pouca pluviosidade, porque senão pode ficar mesmo em causa o abastecimento de água às populações. E é contra isto que nós queremos trabalhar no futuro.
1: A Agência Portuguesa do Ambiente está a realizar descargas controladas na barragem do Caldeirão, no Conselho da Guarda, para reforçar os caudais do Rio Mondego, em consequência dos alertas dos municípios a montante da barragem da Aquieira, face ao reduzido escoamento no rio, que estão a afetar os concelhos de Foros de Algodres e Celourique da Beira. A Feira Franca mais antiga do país já terminou e com um balanço muito positivo. Com 753 anos, a Feira de São Bartolomeu decorreu de 7 a 16 de agosto em Trancoso e registou cerca de 70 mil visitantes. Durante 10 dias, além dos 140 expositores presentes, o certame contou com novos espaços como a zona para animais de estimação, o espaço fitness, uma nova área de diversões, o espaço gaming e áreas para conferências, negócios e exposição de artes plásticas. Daniel Joana, autarca de Trancoso, faz um balanço positivo e afirma que a Feira de São Bartolomeu foi um sucesso comercial e cultural.
2: Foi mais um momento de afirmação da feira, mais um momento de afirmação de Trancoso e mais um momento de encontro entre pessoas de toda a região e de todo o país que têm por hábito e tradição encontrar-se nesta que é a Feira Franca mais antiga do país. Nós temos números de entradas na feira, rondam os de 65 mil a 70 mil visitantes. Tivemos 23 mil entradas no pavilhão das atividades económicas e depois tivemos nas atividades relacionadas com os novos conceitos que criámos também uma adesão muito boa, como o espaço fitness, onde houve mais de 400 pessoas a realizar aulas de atividade física durante os dias de feira. A pet zone, onde foram adotados cerca de 20 animais de estimação por pessoas que visitaram a feira. Ou a gaming zone, que teve mais de 1.500 utilizadores e que pela primeira vez esteve disponível na nossa feira de São Bartolomeu. Portanto, a feira foi, mais uma vez, um momento de afirmação e um sucesso a nível comercial e a nível cultural também.
1: Os novos espaços e dinâmicas introduzidas este ano vieram para ficar. O presidente da Câmara de Trancoso, Daniel Joana, diz mesmo que a organização vai reforçar o conceito de encontro, que deu o mote a esta Feira de São Bartolomeu, e o objetivo é transformar esse conceito em valor económico.
2: É para aprofundar o conceito de encontro. Estes novos espaços criaram aqui novos focos de atração na Feira de São Bartolomeu, deram uma projeção maior, nomeadamente a exposição de clássicos, que fez com que a Feira de São Bartolomeu fosse publicitada não só nos órgãos de comunicação social a nível nacional, como também em Espanha, uma vez que o Museu do Automóvel de Salamanca também participou aqui com um veículo clássico de 1924. E, portanto, o conceito está recriado, passará por aprofundá-lo e agora por tentar potenciar aquilo que pode vir a ser a sua capacidade de transformar este novo conceito em valor económico, que este conceito se possa transformar cada vez mais num valor económico acrescentado.
1: Cerca de 70 mil pessoas visitaram a Feira de São Bartolomeu, a feira franca mais antiga do país, voltou a colocar Trancoso no centro das atenções durante 10 dias. A Orquestra Académica Filarmónica Portuguesa, dirigida pelo maestro Osvaldo Ferreira, atua esta noite a partir das 9 horas na secundária Afonso Albuquerque, acompanhada pelo violinista Sergei Kachatrian e o coro do Festival de Música de Verão de Manteigas. O concerto faz parte da programação da 3ª edição do Guarda Music Festival, que decorre até sábado e inclui masterclasses e recitais em vários espaços da cidade. Durante o festival, realiza-se também o campo de férias Estrela Music Summer Camp, com a participação de mais de 100 jovens músicos de todo o país, professores e solistas nacionais e internacionais. O Guarda Music Festival é organizado pelo município com a Orquestra Académica Filarmónica Portuguesa.
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0: 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Bom dia, são agora 9:30.
4: Os efeitos da falta de chuva e das sucessivas vagas de calor já se fazem sentir. A Agência Portuguesa do Ambiente está a realizar descargas controladas na barragem do Caldeirão, no Conselho da Guarda, para reforçar os caudais do Rio Mondego. A medida é uma consequência dos alertas dos municípios da montante da barragem da Aguieira face ao reduzido escoamento no rio, o que pode colocar em causa o abastecimento público. Os concelhos afetados são Fornos de Alcodres, Celúrico da Beira, Guarda e ainda Nelas, no distrito de Viseu. O autarca da Guarda, Sérgio Costa, recorda que as descargas na barragem do Caldeirão têm vindo a repetir-se de ano para ano e volta a insistir na necessidade de construir uma barragem no Planalto de Vidmonte. A Feira Franca mais antiga do país já terminou e com um balanço muito positivo. Com 753 anos, a Feira de São Bartolomeu decorreu de 7 a 16 de agosto em Trancoso e registou cerca de 70 mil visitantes. Durante 10 dias, além dos 140 expositores presentes, o certame contou com novos espaços e dinâmicas que vieram para ficar. Daniel Joana, autarca de Trancoso, garante que a Feira de São Bartolomeu foi um sucesso comercial e cultural. A Orquestra Académica Filarmónica Portuguesa, dirigida pelo maestro Oswaldo Ferreira, atua esta noite a partir das 9 horas na secundária Afonso de Albuquerque, acompanhada pelo violinista Sergei Cachatrian e o coro do Festival de Música de Verão de Manteigas. O concerto integra a 3ª edição do Guarda Music Festival, que está a decorrer na cidade até sábado, e inclui masterclasses, um campo de férias musicais com mais de 6 jovens de todo o país e recitais em vários espaços da cidade.
0: Para esta quarta-feira, dia 19 de agosto, pode contar na Guarda com céu limpo ou pouco nublado e temperaturas com ligeira descida. Máxima prevista de 29 graus, mínima de 18.
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0: Passamos agora para as notícias com a edição de Luís Martins.
4: A Agência Portuguesa do Ambiente está a realizar descargas controladas na barragem do Caldeirão, no Conselho da Guarda, para reforçar os caudais do Rio Mondego. A medida é uma consequência dos alertas dos municípios a montante da barragem da Agueira face ao reduzido escoamento do rio. A ocorrência está a afetar os concelhos de Forres de Algodres, Celurico da Beira e Guarda e ainda o concelho de Nelas, no distrito de Viseu. A falta de precipitação associada às elevadas temperaturas e à ocorrência de sucessivas ondas de calor têm contribuído para uma diminuição acentuada das disponibilidades hídricas no Mondego. O autarca da Guarda, Sérgio Costa, recorda que as descargas na barragem do Caldeirão têm vindo a repetir-se de ano para ano, isto para salvaguardar a existência de água nos vários concelhos.
9: É um processo que já se vem repetindo ao longo de vários anos, eu diria mesmo ao longo das últimas décadas. Em anos onde se verifica maiores temperaturas, algumas vagas de calor, como aquela que nós estamos a atravessar, isto já se tem vindo a realizar. Tem vindo a aumentar esta necessidade ao longo dos últimos anos, função precisamente das alterações climáticas, que elas estão aí, como todos nós bem sabemos. E é claro que nós temos que ter aqui o espírito de colaboração e a máxima solidariedade entre os municípios da região, porque senão, se isto não fosse feito, parte do Conselho de Celurico da Beira iria ficar sem água, ou a captação de Santo António do Rio, bem como parte do Conselho de Forres de Algodres, a captação da Ponte Juncais, ficaria também sem água ou com água de muito má qualidade. E por isso este espírito solidário está sempre subjacente a estes processos.
4: E as praias e zonas balneares do Conselho da Guarda também podem ser afetadas pelas descargas?
9: Está aqui danos colaterais, concretamente para o Conselho da Guarda. E refiro-me em concreto às praias fluviais, que nestes dias, estamos a falar que vai ser já começou esta madrugada e durante as próximas duas noites vão continuar a acontecer estas descargas, mas as praias fluviais praticamente não funcionarão, as pessoas não irão à água praticamente. Aliás, Vila Corteza abriu inclusive o açude de Jusante. São estes danos colaterais, acabam por ser alguns prejuízos que o nosso Conselho acaba por ter.
4: No Conselho da Guarda ainda não se coloca a hipótese de falta de água, mas o problema chegou aos Conselhos de Fornos de Algodres e Celurico da Beira. Sérgio Costa lembra que há uma solução e está em cima da mesa: a construção da barragem do Planalto de Videmonte, que terá a capacidade para abastecer 8 concelhos na região, o dobro da capacidade da barragem do Caldeirão. Sérgio Costa vai mais além e diz que a existência humana nestas zonas depende exatamente da construção da barragem do Planalto de Videmonte.
9: Mas tudo isto pode vir a ser evitado no futuro. Eu recordo que no plano de revitalização do Parque Natural da Serra da Estrela está lá prevista uma medida que tem a ver com os estudos e com os projetos para a barragem do Planalto de Videmonte, para precisamente dar mais resiliência ao território. Esta será uma barragem para a reserva hídrica do país, seja para a Serra da Estrela, seja para a bacia do Mondego, para a bacia dos Ezertés e para a bacia do Noeme, Coa, Douro. É absolutamente fundamental. Eu devo enaltecer a coragem do atual governo em ter avançado com a barragem de Girabóios, um processo que tinha vindo a ser adiado há demasiados anos. Mas esta barragem do Planalto de Videmonte, que foi estudada na mesma altura da de Girabóios, onde toda a cascata do Mondego foi estudada, assim estou a falar nos anos 50 e 60, mas é absolutamente fundamental e por isso nós fizemos questão de a colocar no plano de revitalização do Parque Natural da Serra da Estrela, como digo, para fazer os estudos e os projetos, porque a presença humana nos nossos territórios, acreditem que vai depender desta barragem. Eu não estou a ser dramático, estou a ser muito realista com o o pensamento bem no futuro, porque se hoje em dia a barragem do Caldeirão já tem que permitir o abastecimento a 4 concelhos, a barragem do Alto Vidmonte poderá permitir o abastecimento até 8 concelhos, de uma forma direta, sendo a reserva hídrica da Serra da Estrela, isso é absolutamente fundamental, porque se nós temos grande pluviosidade na Serra da Estrela, talvez no sítio do país onde mais chove durante o ano, mas depois não temos a capacidade de reter essa água para os usos humanos, seja para o abastecimento de água, seja depois para outros fins que pode ser aproveitado, nomeadamente para a agricultura e, em última instância, para a produção de energia, então nós não estamos a trabalhar para o futuro das nossas gerações, para os nossos filhos, para os nossos netos, e por isso nós fizemos questão de colocar isto no plano de utilização, para que no médio prazo possa ser possível a execução destes estudos e destes projetos, como digo, vão demorar alguns anos, e vão custar alguns milhões de euros.
4: E Sérgio Costa deixa ainda a nota de que, se as temperaturas se mantiverem e nada mudar, daqui a um mês vão ser necessárias novas descargas, sob o risco da falta de água começar a afetar o concelho da Guarda.
9: Se isto continuar desta forma, mais ou menos daqui a um mês vão ter que haver nova descarga para permitir o abastecimento de água às populações. E se continuarmos da mesma forma, bom, então passar um mês nova descarga até que a barragem do Caldeirão fique reduzida ao mínimo ao chamado volume morto da barragem. Eu devo recuar ao ano 2022, onde isso aconteceu. No final do ano 2022, a barragem do Caldeirão só tinha água para 2 meses para abastecer os tais 4.

0: para reforçar os caudais do rio Mondego, em consequência dos alertas dos municípios a montante da barragem da Aquieira, face ao reduzido escoamento no rio, que estão a afetar os concelhos de Foros de Algodres e Celurico da Beira. A Feira Franca mais antiga do país já terminou e com um balanço muito positivo. Com 753 anos, a Feira de São Bartolomeu decorreu de 7 a 16 de agosto em Trancoso e registou cerca de 70 mil visitantes. Durante 10 dias, além dos 140 expositores presentes, o certame contou com novos espaços como a zona para animais de estimação, o espaço fitness, uma nova área de diversões, o espaço gaming e áreas para conferências, negócios e exposição de artes plásticas. Daniel Joana, autarca de Trancoso, faz um balanço positivo e afirma que a Feira de São Bartolomeu foi um sucesso comercial e cultural.
1: Foi mais um momento de afirmação da feira, mais um momento de afirmação de Trancoso e mais um momento de encontro entre pessoas de toda a região e de todo o país que têm por hábito e tradição encontrar-se nesta que é a Feira Franca mais antiga do país. Nós temos números de entradas na feira, rondam os de 65 mil a 70 mil visitantes. Tivemos 23 mil entradas no pavilhão das atividades económicas e depois tivemos nas atividades relacionadas com os novos conceitos que criámos também uma adesão muito boa, como o espaço fitness, onde houve mais de 400 pessoas a realizar aulas de atividade física durante os dias de feira, a pet zone, onde foram adotados cerca de 20 animais de estimação por pessoas que visitaram a feira, ou a gaming zone, que teve mais de 1.500 utilizadores e que pela primeira vez esteve disponível na nossa feira de São Bartolomeu. Portanto, a feira foi, mais uma vez, um momento de afirmação e um sucesso a nível comercial e a nível cultural também.
0: Os novos espaços e dinâmicas introduzidas este ano vieram para ficar. O presidente da Câmara de Trancoso, Daniel Joana, diz mesmo que a organização vai reforçar o conceito de encontro, que deu o mote a esta Feira de São Bartolomeu, e o objetivo é transformar esse conceito em valor económico.
1: É para aprofundar o conceito de encontro. Estes novos espaços criaram aqui novos focos de atração na Feira de São Bartolomeu, deram uma projeção maior, nomeadamente a exposição de clássicos, que fez com que a Feira de São Bartolomeu fosse publicitada não só nos órgãos de comunicação social a nível nacional, como também em Espanha, uma vez que o Museu do Automóvel de Salamanca também participou aqui com um veículo clássico de 1924. E, portanto, o conceito está recriado, passará por aprofundá-lo e agora por tentar potenciar aquilo que pode vir a ser a sua capacidade de transformar este novo conceito em valor económico, que este conceito se possa transformar cada vez mais num valor económico acrescentado.
0: Cerca de 70 mil pessoas visitaram a Feira de São Bartolomeu, a feira franca mais antiga do país, voltou a colocar Trancoso no centro das atenções durante 10 dias. A Orquestra Académica Filarmónica Portuguesa, dirigida pelo maestro Osvaldo Ferreira, atua esta noite a partir das 9 horas na secundária Afonso de Albuquerque, acompanhada pelo violinista Sergei Kachatrian e o coro do Festival de Música de Verão de Manteigas. O concerto faz parte da programação da terceira edição do Guarda Music Festival, que decorre até sábado e inclui masterclasses e recitais em vários espaços da cidade. Durante o festival, realiza-se também o campo de férias Estrela Music Summer Camp, com a participação de mais de 100 jovens músicos de todo o país, professores e solistas nacionais e internacionais. O Guarda Music Festival é organizado pelo município com a Orquestra Académica Filarmónica Portuguesa.
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0: Bom dia, agora meio-dia e meia.
1: Os efeitos da falta de chuva e das sucessivas vagas de calor já se fazem sentir. A Agência Portuguesa do Ambiente está a realizar descargas controladas na barragem do Caldeirão, no Conselho da Guarda, para reforçar os caudais do Rio Mondego. A medida é uma consequência dos alertas dos municípios da montante da barragem da Agueira face ao reduzido escoamento no rio, o que pode colocar em causa o abastecimento público. Os concelhos afetados são Fornos de Algodo, Celúrico da Beira, Guarda e ainda Nelas, no distrito de Viseu. O autarca da Guarda, Sérgio Costa, recorda que as descargas na barragem do Caldeirão têm vindo a repetir-se de ano para ano e volta a insistir na necessidade de construir uma barragem no Planalto de Vidmonte. A Feira Franca mais antiga do país já terminou e com um balanço muito positivo. Com 753 anos, a Feira de São Bartolomeu decorreu de 7 a 16 de agosto em Trancoso e registou cerca de 70 mil visitantes. Durante 10 dias, além dos 140 expositores presentes, o certame contou com novos espaços e dinâmicas que vieram para ficar. Daniel Joana, autarca de Trancoso, garante que a Feira de São Bartolomeu foi um sucesso comercial e cultural. A Orquestra Académica Filarmónica Portuguesa, dirigida pelo maestro Oswaldo Ferreira, atua esta noite a partir das 9 horas na secundária Afonso de Albuquerque, acompanhada pelo violinista Sergei Cachatrian e o coro do Festival de Música de Verão de Manteigas. O concerto integra a terceira edição do Guarda Music Festival, que está a decorrer na cidade até sábado, e inclui masterclasses, um campo de férias musicais com mais de 6 jovens de todo o país e recitais em vários espaços da cidade.
0: Para esta quarta-feira, dia 19 de agosto, pode contar na Guarda com céu limpo ou pouco nublado e temperaturas com ligeira descida. Máxima prevista de 29 graus, mínima de 18.
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0: Passamos agora para as notícias com a edição de Luís Martins.
1: A Agência Portuguesa do Ambiente está a realizar descargas controladas na barragem do Caldeirão, no Conselho da Guarda, para reforçar os caudais do Rio Mondego. A medida é uma consequência dos alertas dos municípios a montante da barragem da Agueira face ao reduzido escoamento no rio. A ocorrência está a afetar os concelhos de Fornos de Algodo, Celúrico da Beira e Guarda e ainda o concelho de Nelas, no distrito de Viseu. A falta de precipitação associada às elevadas temperaturas e à ocorrência de sucessivas ondas de calor têm contribuído para uma diminuição acentuada das disponibilidades hídricas no Mondego. O autarca da Guarda, Sérgio Costa, recorda que as descargas na barragem do Caldeirão têm vindo a repetir-se de ano para ano, isto para salvaguardar a existência de água nos vários concelhos.
5: É um processo que já se vem repetindo ao longo de vários anos, eu diria mesmo ao longo das últimas décadas. Em anos onde se verifica maiores temperaturas, algumas vagas de calor, como aquela que nós estamos a atravessar, isto já se tem vindo a realizar. Tem-se vindo, tem vindo a aumentar esta necessidade ao longo dos últimos anos, função precisamente das alterações climáticas, que elas estão aí, como todos nós bem sabemos. E é claro que nós temos que ter aqui o espírito de colaboração e a máxima solidariedade entre os municípios da região, porque senão, se isto não fosse feito, parte do Conselho de Celurico da Beira iria ficar sem água, ou a captação de Santo António do Rio, bem como parte do Conselho de Forros de Algodos, a captação da Ponte Juncais, ficaria também sem água ou com água de muito má qualidade. E por isso este espírito solidário está sempre subjacente a estes processos.
1: E as praias e zonas balneares do Conselho da Guarda também podem ser afetadas pelas descargas?
5: Há aqui danos colaterais, concretamente para o Conselho da Guarda. E refiro-me em concreto às praias fluviais, que nestes dias, estamos a falar que vai ser já começou esta madrugada e durante as próximas duas noites vão continuar a acontecer estas descargas, mas as praias fluviais praticamente não funcionarão, as pessoas não irão à água praticamente. Aliás, Vila Corteza abriu inclusive o açude de Jusante. São estes danos colaterais, acabam por ser alguns prejuízos que o nosso Conselho acaba por ter.
1: No Conselho da Guarda ainda não se coloca a hipótese de falta de água, mas o problema chegou aos Conselhos de Fornos de Algodres e Celurico da Beira. Sérgio Costa lembra que há uma solução e está em cima da mesa: a construção da barragem do Planalto de Videmonte, que terá a capacidade para abastecer 8 concelhos na região, o dobro da capacidade da barragem do Caldeirão. Sérgio Costa vai mais além e diz que a existência humana nestas zonas depende exatamente da construção da barragem do Planalto de Videmonte.
5: Mas tudo isto pode vir a ser evitado no futuro. Eu recordo que no plano de revitalização do Parque Natural da Serra da Estrela está lá prevista uma medida que tem a ver com os estudos e com os projetos para a barragem do Planalto de Videmonte, para precisamente dar mais resiliência ao território. Esta será uma barragem para a reserva hídrica do país, seja para a Serra da Estrela, seja para a bacia do Mondego, para a bacia do Zezer Tejo e para a bacia de Noeme, Coa, Douro. É absolutamente fundamental. Eu devo enaltecer a coragem do atual governo em ter avançado com a barragem de Girabónios, um processo que tinha vindo a ser adiado há demasiados anos. Mas esta barragem do Planalto de Videmonte, que foi estudada na mesma altura da de Girabolhos, onde toda a cascata do Mondego foi estudada, assim estou a falar nos anos 50 e 60, mas é absolutamente fundamental e por isso nós fizemos questão de a colocar no plano de revitalização do Parque Natural da Serra da Estrela, como digo, para fazer os estudos e os projetos, porque a presença humana nos nossos territórios, acreditem que vai depender desta barragem. Eu não estou a ser dramático, estou a ser muito realista com o pensamento bem no futuro, porque se hoje em dia a barragem do Caldeirão já tem que permitir o abastecimento a 4 concelhos, a barragem do Alto Videmonte poderá permitir o abastecimento até 8 concelhos, de uma forma direta, sendo a reserva hídrica da Serra da Estrela. Isso é absolutamente fundamental, porque se nós temos grande pluviosidade na Serra da Estrela, talvez no sítio do país onde mais chove durante o ano, mas depois não temos a capacidade de reter essa água para os usos humanos, seja para o abastecimento de água, seja depois para outros fins que pode ser aproveitado, nomeadamente para a agricultura, e em última instância para a produção de energia, então nós não estamos a trabalhar para o futuro das nossas gerações, para os nossos filhos, para os nossos netos, e por isso nós fizemos questão de colocar isto no plano de utilização para que no médio prazo possa ser possível a execução destes estudos e destes projetos, como digo, vão demorar alguns anos e vão custar alguns milhões de euros.
1: E Sérgio Costa deixa ainda a nota de que, se as temperaturas se mantiverem e nada mudar, daqui a um mês vão ser necessárias novas descargas, sob o risco da falta de água começar a afetar o Conselho da Guarda.
5: Se isto continuar desta forma, mais ou menos daqui a um mês vão ter que haver nova descarga para permitir o abastecimento de água às populações. E se continuarmos da mesma forma, bom, então passado um mês nova descarga, até que a barragem do Caldeirão fique reduzida ao mínimo ao chamado volume morto da barragem. Eu devo recuar ao ano 2022, onde isso aconteceu. No final do ano 2022, a barragem do Caldeirão só tinha água para 2 meses para abastecer os tais 4 concelhos. Foi dramático. E esperemos que, após 2 anos de muita chuva que tivemos, que não venham agora anos de muita seca ou de pouca pluviosidade, porque senão pode ficar mesmo em causa o abastecimento de água às populações. E é contra isto que nós queremos trabalhar no futuro.
1: A Agência Portuguesa do Ambiente está a realizar descargas controladas na barragem do Caldeirão, no Conselho da Guarda, para reforçar os caudais do rio Mondego, em consequência dos alertas dos municípios a montante da barragem da Aguieira, face ao reduzido escoamento no rio, que estão a afetar os concelhos de Forros de Algodres e Celurico da Beira. A Feira Franca mais antiga do país já terminou e com um balanço muito positivo. Com 753 anos, a Feira de São Bartolomeu decorreu de 7 a 16 de agosto em Trancoso e registrou cerca de 70 mil visitantes. Durante 10 dias, além dos 140 expositores presentes, o certame contou com novos espaços como a zona para animais de estimação, o espaço fitness, uma nova área de diversões, o espaço gaming e áreas para conferências, negócios e exposição de artes plásticas. Daniel Joana, autarca de Trancoso, faz um balanço positivo e afirma que a Feira de São Bartolomeu foi um sucesso comercial e cultural.
6: Foi mais um momento de afirmação da feira, mais um momento de afirmação de Trancoso e mais um momento de encontro entre pessoas de toda a região e de todo o país que têm por hábito e tradição encontrar-se nesta que é a Feira Franca mais antiga do país. Nós temos números de entradas na feira, rondam os de 65 mil a 70 mil visitantes. Tivemos 23 mil entradas no pavilhão das atividades económicas e depois tivemos nas atividades relacionadas com os novos conceitos que criámos também uma adesão muito boa, como o espaço fitness, onde houve mais de 400 pessoas a realizar aulas de atividade física durante os dias de feira. A pet zone, onde foram adotados cerca de 20 animais de estimação por pessoas que visitaram a feira. Ou a gaming zone, que teve mais de 1.500 utilizadores e que pela primeira vez esteve disponível na nossa feira de São Bartolomeu. Portanto, a feira foi, mais uma vez, um momento de afirmação e um sucesso a nível comercial e a nível cultural também.
1: Os novos espaços e dinâmicas introduzidas este ano vieram para ficar. O presidente da Câmara de Trancoso, Daniel Joana, diz mesmo que a organização vai reforçar o conceito de encontro, que deu o mote a

0: publicitada, não só nos órgãos de comunicação social a nível nacional, como também em Espanha, uma vez que o Museu do Automóvel de Salamanca também participou aqui com um veículo clássico de 1924. E, portanto, o conceito está recriado, passará por aprofundá-lo e agora por tentar potenciar aquilo que pode vir a ser a sua capacidade de transformar este novo conceito em valor económico, que este conceito se possa transformar cada vez mais num valor económico acrescentado.
1: Cerca de 70 mil pessoas visitaram a Feira de São Bartolomeu. A feira franca mais antiga do país voltou a colocar Trancoso no centro das atenções durante 10 dias. A Orquestra Académica Filarmónica Portuguesa, dirigida pelo maestro Osvaldo Ferreira, atua esta noite a partir das 9 horas na secundária Afonso de Albuquerque, acompanhada pelo violinista Sergei Khachatryan e o coro do Festival de Música de Verão de Manteigas. O concerto faz parte da programação da terceira edição do Guarda Music Festival, que decorre até sábado e inclui masterclasses e recitais em vários espaços da cidade. Durante o festival, realiza-se também o campo de férias Estrela Music Summer Camp, com a participação de mais de 100 jovens músicos de todo o país, professores e solistas nacionais e internacionais. O Guarda Music Festival é organizado pelo município com a Orquestra Académica Filarmónica Portuguesa.
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0: duas horas.
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toda a gente não facilita na escrita, para toda a gente que acredita no que faz e no que fez, para toda a gente que ouve sons mais do que uma vez, que sabe que ela assume natural, diretamente a raiz.

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8: Quatro horas.

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0: 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Boa tarde, são agora 5 horas.
4: Os efeitos da falta de chuva e das sucessivas vagas de calor já se fazem sentir. A Agência Portuguesa do Ambiente está a realizar descargas controladas na barragem do Caldeirão, no Conselho da Guarda, para reforçar os caudais do Rio Mondego. A medida é uma consequência dos alertas dos municípios da montante da barragem da Aguieira face ao reduzido escoamento no rio, o que pode colocar em causa o abastecimento público. Os concelhos afetados são Fornos de Algodres, Celurico da Beira, Guarda e ainda Nelas, no Distrito de Viseu. O autarca da Guarda, Sérgio Costa, recorda que as descargas na barragem do Caldeirão têm vindo a repetir-se de ano para ano e volta a insistir na necessidade de construir uma barragem no Planalto de Vidmonte. A Feira Franca mais antiga do país já terminou e com um balanço muito positivo. Com 753 anos, a Feira de São Bartolomeu decorreu de 7 a 16 de agosto em Trancoso e registou cerca de 70 mil visitantes. Durante 10 dias, além dos 140 expositores presentes, o certame contou com novos espaços e dinâmicas que vieram para ficar. Daniel Joana, autarca de Trancoso, garante que a Feira de São Bartolomeu foi um sucesso comercial e cultural. A Orquestra Académica Filarmónica Portuguesa, dirigida pelo maestro Osvaldo Ferreira, atua esta noite a partir das 9 horas na secundária Afonso de Albuquerque, acompanhada pelo violinista Sergei Cachatrian e o coro do Festival de Música de Verão de Manteigas. O concerto integra a 3ª edição do Guarda Music Festival, que está a decorrer na cidade até sábado, e inclui masterclasses, um campo de férias musicais com mais de 6 jovens de todo o país e recitais em vários espaços da cidade.
0: Amanhã, quinta-feira, dia 20 de agosto, pode contar na Guarda com o céu limpo ou pouco nublado e temperaturas com descida. Máxima prevista de 26 graus, mínima de 13.
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0: Passamos agora para as notícias com a edição de Luís Martins.
4: A Agência Portuguesa do Ambiente está a realizar descargas controladas na barragem do Caldeirão, no Conselho da Guarda, para reforçar os caudais do Rio Mondego. A medida é uma consequência dos alertas dos municípios a montante da barragem da Agueira face ao reduzido escoamento do rio. A ocorrência está a afetar os concelhos de Forno de Algodres, Celurico da Beira e Guarda e ainda o concelho de Nelas, no distrito de Viseu. A falta de precipitação associada às elevadas temperaturas e à ocorrência de sucessivas ondas de calor têm contribuído para uma diminuição acentuada das disponibilidades hídricas no Mondego. O autarca da Guarda, Sérgio Costa, recorda que as descargas na barragem do Caldeirão têm vindo a repetir-se de ano para ano, isto para salvaguardar a existência de água nos vários concelhos.
7: É um processo que já se vem repetindo ao longo de vários anos, eu diria mesmo ao longo das últimas décadas. Em anos onde se verifica maiores temperaturas, algumas vagas de calor, como aquela que nós estamos a atravessar, isto já se tem vindo a realizar. Tem vindo a aumentar esta necessidade ao longo dos últimos anos, função precisamente das alterações climáticas, que elas estão aí, como todos nós bem sabemos. E é claro que nós temos que ter aqui o espírito de colaboração e a máxima solidariedade entre os municípios da região, porque senão, se isto não fosse feito, parte do concelho de Celurico da Beira iria ficar sem água, ou a captação de Santo António do Rio, bem como parte do concelho de Forno de Algodres, a captação da Ponte Juncais, ficaria também sem água ou com água de muito má qualidade. E por isso este espírito solidário está sempre subjacente a estes processos.
4: E as praias e zonas balneares do Conselho da Guarda também podem ser afetadas pelas descargas?
7: Há aqui danos colaterais, concretamente para o Conselho da Guarda. E refiro-me em concreto às praias fluviais, que nestes dias, estamos a falar que vai ser já começou esta madrugada e durante as próximas duas noites vão continuar a acontecer estas descargas, mas as praias fluviais praticamente não funcionarão, as pessoas não irão à água praticamente. Aliás, Vila Cortesa abriu inclusive o açude de Jusante. São estes danos colaterais, acabam por ser alguns prejuízos que o nosso Conselho acaba por ter.
4: No Conselho da Guarda ainda não se coloca a hipótese de falta de água, mas o problema chegou aos concelhos de Fornos de Algodres e Celurico da Beira. Sérgio Costa lembra que há uma solução e está em cima da mesa: a construção da barragem do Planalto de Videmonte, que terá capacidade para abastecer 8 concelhos na região, o dobro da capacidade da barragem do Caldeirão. Sérgio Costa vai mais além e diz que a existência humana nestas zonas depende exatamente da construção da barragem do Planalto de Videmonte.
7: Mas tudo isto pode vir a ser evitado no futuro. Eu recordo que no plano de revitalização do Parque Natural da Serra da Estrela está lá prevista uma medida que tem a ver com os estudos e com os projetos para a barragem do Planalto de Videmonte, para precisamente dar mais resiliência ao território. Esta será uma barragem para a reserva hídrica do país, seja para a Serra da Estrela, seja para a bacia do Mondego, para a bacia do Zezertejo e para a bacia do Noeme, Coa, Douro. É absolutamente fundamental. Eu devo enaltecer a coragem do atual governo em ter avançado com a barragem de Girabóios, um processo que tinha vindo a ser adiado há demasiados anos. Mas esta barragem do Planalto de Videmonte, que foi estudada na mesma altura da de Girabóios, onde toda a cascata do Mondego foi estudada, assim estou a falar nos anos 50 e 60, mas é absolutamente fundamental e por isso nós fizemos questão de a colocar no plano de revitalização do Parque Natural da Serra da Estrela, como digo, para fazer os estudos e os projetos, porque a presença humana nos nossos territórios, acreditem que vai depender desta barragem. Eu não estou a ser dramático, estou a ser muito realista com o pensamento bem no futuro, porque se hoje em dia a barragem do Caldeirão já tem que permitir o abastecimento a 4 concelhos, a barragem do Alto Videmonte poderá permitir o abastecimento até 8 concelhos, de uma forma direta, sendo a reserva hídrica da Serra da Estrela. Isso é absolutamente fundamental, porque se nós temos grande pluviosidade na Serra da Estrela, talvez no sítio do país onde mais chove durante o ano, mas depois não temos a capacidade de reter essa água para os usos humanos, seja para o abastecimento de água, seja depois para outros fins que pode ser aproveitado, nomeadamente para a agricultura e, em última instância, para a produção de energia, então nós não estamos a trabalhar para o futuro das nossas gerações, para os nossos filhos, para os nossos netos, e por isso nós fizemos questão de colocar isto no plano de revitalização, para que no médio prazo possa ser possível a execução destes estudos e destes projetos, como digo, vão demorar alguns anos, e vão custar alguns milhões de euros.
4: E Sérgio Costa deixa ainda a nota de que, se as temperaturas se mantiverem e nada mudar, daqui a um mês vão ser necessárias novas descargas, sob o risco da falta de água começar a afetar o Conselho da Guarda.
7: Se isto continuar desta forma, mais ou menos daqui a um mês vai ter que haver nova descarga para permitir o abastecimento de água às populações. E se continuarmos da mesma forma, bom, então passar um mês de nova descarga até que a barragem do Caldeirão fique reduzida ao mínimo ao chamado volume morto da barragem. Eu devo recuar ao ano 2022, onde isso aconteceu. No final do ano 2022, a barragem do Caldeirão só tinha água para 2 meses para abastecer os tais 4 concelhos. Foi dramático. Esperemos que, após 2 anos de muita chuva que tivemos, que não venham agora anos de muita seca ou de pouca pluviosidade, porque senão pode ficar mesmo em causa o abastecimento de água às populações. E é contra isto que nós queremos trabalhar no futuro.
4: A Agência Portuguesa do Ambiente está a realizar descargas controladas na barragem do Caldeirão, no Conselho da Guarda, para reforçar os caudais do Rio Mondego, em consequência dos alertas dos municípios a montante da barragem da Aquieira, face ao reduzido escoamento no rio, que estão a afetar os concelhos de Forros de Algodres e Celourique da Beira. A Feira Franca mais antiga do país já terminou e com um balanço muito positivo. Com 753 anos, a Feira de São Bartolomeu decorreu de 7 a 16 de agosto em Trancoso e registrou cerca de 70 mil visitantes. Durante 10 dias, além dos 140 expositores presentes, o certame contou com novos espaços como a zona para animais de estimação, o espaço fitness, uma nova área de diversões, o espaço gaming e áreas para conferências, negócios e exposição de artes plásticas. Daniel Joana, autarca de Trancoso, faz um balanço positivo e afirma que a Feira de São Bartolomeu foi um sucesso comercial e cultural.
8: Foi mais um momento de afirmação da feira, mais um momento de afirmação de Trancoso e mais um momento de encontro entre pessoas de toda a região e de todo o país que têm por hábito e tradição encontrar-se nesta que é a Feira Franca mais antiga do país. Nós temos números de entradas na feira, rondam os de 65 mil a 70 mil visitantes. Tivemos 23 mil entradas no pavilhão das atividades económicas e depois tivemos nas atividades relacionadas com os novos conceitos que criámos também uma adesão muito boa, como o espaço fitness, onde houve mais de 400 pessoas a realizar aulas de atividade física durante os dias de feira, a pet zone, onde foram adotados cerca de 20 animais de estimação por pessoas que visitaram a feira, ou a gaming zone, que teve mais de 1.500 utilizadores e que pela primeira vez esteve disponível na nossa feira de São Bartolomeu. Portanto, a feira foi, mais uma vez, um momento de afirmação e um sucesso a nível comercial e a nível cultural também.
4: Os novos espaços e dinâmicas introduzidas este ano vieram para ficar. O presidente da Câmara de Trancoso, Daniel Joana, diz mesmo que a organização vai reforçar o conceito de encontro, que deu o mote a esta Feira de São Bartolomeu, e o objetivo é transformar esse conceito em valor económico.
8: É para aprofundar o conceito de encontro. Estes novos espaços criaram aqui novos focos de atração na Feira de São Bartolomeu, deram uma projeção maior, nomeadamente a exposição de clássicos, que fez com que a Feira de São Bartolomeu fosse publicitada não só nos órgãos de comunicação social a nível nacional, como também em Espanha, uma vez que o Museu do Automóvel de Salamanca também participou aqui com um veículo clássico de 1924. E, portanto, o conceito está recriado, passará por aprofundá-lo e agora por tentar potenciar aquilo que pode vir a ser a sua capacidade de transformar este novo conceito em valor económico, que este conceito se possa transformar cada vez mais num valor económico acrescentado.
4: Cerca de 70 mil pessoas visitaram a Feira de São Bartolomeu, a feira franca mais antiga do país, voltou a colocar Trancoso no centro das atenções durante 10 dias. A Orquestra Académica Filarmónica Portuguesa, dirigida pelo maestro Osvaldo Ferreira, atua esta noite a partir das 9 horas na secundária Afonso Albuquerque, acompanhada pelo violinista Sergei Kachatrian e o coro do Festival de Música de Verão de Manteigas. O concerto faz parte da programação da 3ª edição do Guarda Music Festival, que decorre até sábado e inclui masterclasses e recitais em vários espaços da cidade. Durante o festival, realiza-se também o campo de férias Estrela Music Summer Camp, com a participação de mais de 100 jovens músicos de todo o país, professores e solistas nacionais e internacionais. O Guarda Music Festival é organizado pelo município com a Orquestra Académica Filarmónica Portuguesa.
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